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0: seu Fausto, obrigado, coração. Obrigado, hein? Obrigado por essa presença aqui com a gente dessa noite. A gente deixa o nosso grande abraço ao nosso grande amigo Vilseu. E essa galera linda que veio prestigiar esse evento com a gente, né? Amém. Beijão no coração.
1: É isso aí.

0: Obrigado, André Renner, Bainão das Antigas, mais um grande sucesso. E nós, dos atuais, estamos aqui para firmar essa parceria com vocês. Bailão das Antigas e Bailão Raiz.
1: Tamo junto.
0: Tamo junto.
1: Valeu.
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gente, muito boa tarde a todos. Estamos chegando por aqui com a edição número 2 do nosso encontro aqui pela Rádio Progresso FM. É hoje dia 1º de setembro de 2026. Devagarzinho, começando aí mais um mês. Mais um mês e o ano também que já vai chegando para as retas finais, né? É isso aí, estamos chegando por aqui para te fazer companhia com uma boa música, música de banda, música gaúcha, música sertaneja, claro que sim. Até às 19 horas, vamos levando os melhores temas para vocês aqui diretamente da capital do progresso, diretamente de Santa Rita, Alto Paraná, Paraguai. Nesse momento aqui, nos estúdios da Rádio Progresso, a temperatura 21 graus nesse momento. Previsão do tempo para hoje, amanhã, jueves e viernes. Também aí temos tempo bom, segundo nos indica aqui. Vamos ver aqui no nosso outro site aqui. Nos indica aqui que para sexta-feira, sexta e sábado, tem aí uma possibilidade de chuva de 80% para viernes e sábado, né? Isso aqui, segundo nos indica o site aqui. Mas os milímetros são bem pouquinhos de chuvas aí, mas a possibilidade são aí um pouco mais grande, né? Vamos ver no clima.com o que nos indica aqui o clima.com também. É também aí para viernes aí tem possibilidade de chuva e para sábado também possibilidade de chuvas aqui. Enfim, né? O tempo é depois de uma chuva boa que caiu aqui na nossa região. É hoje o tempo abriu, saiu o solzinho aí para dar uma esquentada, o pessoal já estão se preparando aí para os plantios. Abraço aos amigos agricultores, alô pessoal aí da roça, alô meus amigos do agro. Pessoal aí que faz a coisa acontecer, a produção não para, né? Do plantio, a colheita, aí já vem as próximas etapas e assim vai, segue, né? Vida que segue. Começamos a dançar. Bueno, a partir de agora o telefone 0983-516-329 tá habilitado pra você. 0983-516-329. Vou trazer uma seleção de banda aqui, já voltamos aí com os nossos comerciais aqui, nossos avisos. Um abraço aos amigos aí das comunidades vizinhas, das cidades vizinhas da Santa Rita que nos acompanham. Você que nos ouve pela internet também, através do aplicativo Rádio Programa. Progresso, nosso muito obrigado por nos fazer companhia aí, beleza? Vamos seguir aí até às 19 horas.

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2: Olha aí, curtimos o sucesso aí de banda San Marino, cantou pra nós a banda San Marino, cantou também o musical JM. Agora são 17 horas com 36 minutos, 17h36. Vamos puxar aqui um pouco dos nossos avisos, dos nossos recados aqui, dos eventos em toda a região aqui, ó. Falamos aqui da 28ª tradicional festa do Cupim. Aí organiza a Capela Divina Espírito Santo do bairro Sinuelo. A programação é às 9h30, tem a Santa Missa, terá início a Santa Missa às 9h30 da manhã. Logo após ao meio-dia, aquele grande almoço com o tradicional cupim assado e também é o kit de churrascos também. Você adquire, aí tem o kit misto entre cupim e churrasco, tem o kit só de cupim e o kit só de churrasco para você. Tudo acompanhado com kit de saladas também para você adquirir. A partir das 15 horas será início da tarde dançante com Denilson Gaiteiro e Cia. Vou estar por aí animando esse grande evento, juntamente com toda a gurizada do grupo aí. Então, um convite especial a todos os amigos de toda a região aqui de Santa Rita para participar nesse domingo 6 de setembro, 28ª tradicional festa do Cupim. Venha fazer parte com sua família e amigos, será um dia especial para compartilhar, celebrar e manter viva a tradição aí da 28ª tradicional festa do Cupim no bairro Sinuelo. Esse domingo 6 de setembro. Também vem chegando, pessoal, deixa eu ver aqui onde é que tá aqui nossa chamada aqui do Baile do Chope aí na comunidade do Cerro Largo, no dia 10 de setembro. Vem chegando esse grande evento aí. Vai ter duas atrações, vai estar o musical Banda Novo Estilo e também o Paulinho e o Fábio no bailão. Paulinho e Fábio no bailão vai estar aí nesse grande baile do Chope.
0: Vem aí, um dos maiores bailes de chope da região. Vai ser em Cerro Largo, Santa Rita. 10 de outubro, sábado. Abertura dos portões às 20 horas. Início do baile às 21 horas. 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Paulinho e Fábio no bailão. 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
2: É isso aí, o grande baile do Chope nesse dia 10 de outubro, aí na comunidade de Cerro Largo. Vocês são os nossos convidados para participar também aí com a gente aí, né? Abraço, pessoal da banda Novo Estilo. 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
0: Abraço lá pro pessoal aí do Loteamento Mônaco. 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

0: gente.
1: Alô, meu amigo Luciano, tá ouvindo a gente. Meu amigo Claudemiro também tá ouvindo a programação. Um abraço, pessoal de Naranjal, ligados comigo. A minha amiga Helenice, lá em São Alfredo, será que tá ouvindo nós hoje aí? Abraço, minha amiga Helenice, pra você, pra toda a audiência, os amigos aí de São Alfredo. Pessoal de Irunha também, sempre nos acompanhando também. Um abraço pra vocês aí, hein? Vou trazer aqui uma seleção aqui com o nosso amigo Paulinho, né? O Paulinho e o Fábio, eles que vão estar aí no baile do Shopping Cerro Largo no dia 10 de setembro. Vão trazer a antiga banda que o Paulinho fazia parte, a Musical São Francisco, com a música Você Merece o Oscar.
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1: Olha aí, curtimos aí várias músicas de banda aqui. Curtimos aí São Marino, Céu e Canto, Rosas Vermelhas. Aí o musical São Francisco também cantou aí com o Paulinho e o Fábio aqui. Eles que vão estar aí no grande baile do Chope, aí no bairro Cerro Largo. Um abraço aos amigos de Cerro Largo. Vem chegando esse grande evento que é o baile do Chope.

0: Olha aí o grande sucesso do Robbie Robson.
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0: Música Amor Total, a música Amor Total. É um sertanejo aí, a música que marcou épocas, rodando aqui pra gente aqui, pra você, pra mim, pra todos nós que gostamos aí de música boa. A música sertaneja, aquela que marcou épocas aí, com certeza, né? As músicas de banda também, a música gaúcha. Daqui a pouco eu vou trazer um bloco de música gaúcha aí para todos os nossos amigos ouvintes que estão nos acompanhando. Um abraço lá pro meu amigo Claudinho, lá em São Alfredo, tá ouvindo a programação. Um abraço, meu amigo Claudinho, já deixei preparado aí daqui a pouquinho. Vou passar esse sucesso para você, hein? É, meu amigo Ademir também, um abraço pra você aí, um ótimo, ótima tardezinha. Meu amigo Ademir que tá de aniversário, é, ontem o homem tava de aniversário, rapaz, é. Essa aqui é pro meu amigo Claudinho que pediu a música do Rick Renner, Paixão de Peão.

0: aí tamo curtindo uma Madonna do Gini Gena aqui cantando pra gente, também cantou aí o Rick Renner, é Paixão, né? Um especial lá pros amigos de São Alfredo, meu amigo Claudinho, tá ouvindo nós aí no sítio, tá com o rádio ligado no 12, um abraço pra você, Claudinho. Olha, pessoal, vem chegando, é a festa patronal aí na comunidade da linha 12, no Clube Esportivo e Cultural da linha 12, no dia 18 de outubro. Programação, às 10 horas tem a Santa Missa, ao meio-dia tem aquele delicioso almoço e a entrega dos kits aí, também ao meio-dia, né? Os kits de churrasco. E logo após aí, deixa eu ver, acho que é leitão a pururuca, se eu não me engano, né? Acho que é leitão a pururuca aí. Tem que passar bem certinho aí pra pessoal aí, pra passar pra gente passar aqui pra vocês aqui. Ao meio-dia, entrega dos kits. Ao meio-dia e 30, às 12h30, tem show acústico aí com o Fábio Maran, às 12h30. Aí logo após aí vai ter aí às 14 horas o sorteio do Grande Bingo. Tem aí 10 milhões, 5 milhões, 7 milhões, 3 milhões e dois prêmios extras de 2 milhões de Guaranis aí. Será no dia 18 de outubro. Logo após o sorteio domingo, segue aí o Matinê Dançante com Denilson Gaiteiro e companhia. Alô, meus amigos da linha 12, vem chegando aí dia 18 de outubro. É a grande festa patronal aí no local do Clube Cultural e Esportivo da linha 12. Olha, falo também aqui da festa da terceira idade, vem chegando aí domingo 11 de outubro de 2026, a festa aí da terceira idade do grupo Recordando o Passado, será aí no local do Salão Comunitário do bairro Sinuelo. A programação, às 10h30 da manhã, terá início aí com a recepção dos grupos, os grupos de toda a região aí da terceira idade que vem chegando, aí vai ser aí feita a recepção às 10h30. E logo após aí, às 11h30, será servido o almoço. E logo após o almoço, a partir das 14 horas aí, segue Matiné Dançante com Denilson Gaiteiro e companhia. Vocês são os nossos convidados, venha participar desse grande evento. É a festa do grupo Recordando o Passado de Naranjal. Grupo Recordando o Passado, domingo 11 de outubro de 2026, no local do Salão Comunitário do bairro Sinuelo. Vocês são os nossos convidados a participar também. 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Um abraço aí. Brasil, de lá pro Pedro, que é aí os proprietários aí, que sempre estão lá ligados com a gente também aí, viu?
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0: Ei, garçom, alô, garçom, aí não tem jeito, né? Um abraço lá pro meu amigo Josimar, tá ligado com a gente lá, no pessoal aí no interior da linha 12, aí do treino do departamento de Caçapá. Meu amigo Valmor Martelo, no 32. Abraço, pessoal do 32, sempre nos acompanha aí também. Pessoal também de Naranjal, alô, loteamento Mônaco.
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1: Em cima da mesa.
0: Olha, também vem chegando a 28ª tradicional festa do Cupim. 28ª tradicional festa do Cupim. É, organiza a Capilha Divino Espírito Santo do bairro Sinuelo. A programação às 9h30, Santa Missa, ao meio-dia, aquele grande almoço com o tradicional kit cupim, kit churrasco para você. A partir das 15 horas terá início a tarde dançante. Vocês são os nossos convidados. Venha fazer parte com sua família e amigos desta jornada especial aí para manter viva a nossa tradição. 28ª tradicional festa do cupim, domingo 6 de setembro, aí no bairro Sim.

0: um abraço aos amigos aí do bairro Sinuelo, pessoal aí de toda a região, Campinas Verde, meu amigo Nelson, o pessoal da Curva da Potência, meu amigo Paulo Freite, né? Sempre nos acompanha também. É o meu amigo Gilson, menino da aldeia, é o guri mais trabalhador lá da região da linha Busanello, né? O guri, esse não é fraco, não.
1: Olha ele aí, ó.
0: Esse é trabalhador mesmo, ó. Quando ele vê uma enxada, ele se esconde da enxada, o índio velho. Tem jeito não, aí não tem, né? Aí não dá não. Quero parabenizar aqui o meu amigo Ademir Pagliotto, que esteve de aniversário no dia de ontem, cumprindo aí mais um ano de vida. É ele que é nosso amigo de longa data já, né, meu amigo Ademir? Parabéns, muitas felicidades, saúde acima de tudo pra você, que sempre seja essa pessoa bacana, nosso companheiro, nosso amigo há muitos anos, já sempre se encontramos aí, nas festas, nos eventos, e ele é um parceirão danado, né? Abraço, meu amigo Ademir, muitas felicidades!

0: aniversário.
1: Feliz aniversário. É, abraço lá pro meu amigo Ademir Pagliotto, de aniversário, muitos anos de vida. Aos amigos aí que estiveram de aniversário aí no decorrer aí dos dias também, sintam-se homenageados aqui pela nossa programação aqui, né? E hoje lembrar que hoje é a segunda edição da semana, hoje terça-feira, 1º de setembro. Hoje é a edição número 2 da semana. Vamos trazer uma seleção de música de banda pra vocês. Depois, na sequência, vou trazer música gaúcha. Música gaúcha na sequência. Aí um bloco inteirinho de música gaúcha pra vocês.

Vamos seguindo por aqui, pessoal. Agora são 18 horas com mais 31 minutos. 18 com mais 31 em todo o território nacional. Seguimos aqui diretamente da capital do progresso, Santa Rita. Santa Rita, Alto Paraná. 19 graus a temperatura aqui nos estúdios da Rádio Progresso. Vamos aí, um abraço aos nossos amigos aqui, os nossos companheiros de trabalho, nosso amigo deles, o nosso amigo Ramon Gomes, que na sequência ele chega por aí com lá no Tito Música. Nosso amigo Cristiano Davala, ele tem a programação aí com a música paraguaia aos domingos, nosso amigo Lúcio também, e os demais companheiros aqui que compõem a equipe aí da Rádio Progresso FM. Nosso companheiro Dario tá por aqui também, sempre nos dando as assistências técnicas, Bueno, um abraço lá pro meu amigo Ailton. Ailton tá curtindo a programação, ele tá ouvindo nós aí. Um abraço, meu amigo Ailton. Saco Alemão tá por perto hoje, o alemão tá bom já, né? Pronto pra trabalhar de novo, índio velho. Um abraço aos amigos aí do ramo da construção civil, o pessoal que não tem tempo feio pra eles, hein? É pegar e trabalhar, não tem outro, né? Não tem jeito, não. Um abraço, amigos aí, nossos amigos pedreiros, se não fosse essa gurizada aí, o que que seria, né, da construção civil, né? Porque o engenheiro, ele não consegue terminar uma casa, né? Com todos os estudos que ele tem, ele não consegue terminar. Mas um pedreiro sem estudo, sem nada, ele pega uma casa do zero, né? E deixa prontinha pra pessoa pular pra dentro. Então é isso aí, nós amigos pedreiros e toda a região que nos acompanha, o nosso abraço. Olha aqui lá pro Ailton, ele pediu, tá ouvindo nós aqui, ele gosta demais aí do João Mineiro Marciano. Eu vou trazer aqui, João Mineiro Marciano, do Duque Dalvan, e também uma do trio Parada Duro pra nós curtir um bloco de música sertaneja, e já na sequência voltamos aí com muito mais pra vocês aí. Até às 19 horas, vou te fazer companhia aí com o melhor da música.

0: Aí o sucesso com a banda real do Paraná, mas curtimos aqui um bloco de música sertaneja das músicas antigas aí que fizeram sucesso aí, cantou João Mineiro Marciano, Dudu Quiralvan, também aí o trio Parada Dura. Essa música Atiradora de Elite aí do Dudu Quiralvan, fazia tempo não escutava mais, né? Rodemos aqui, outras duplas regravaram também, né? Atiradora de Elite, do Dori Sampaio, entre outros aí que regravaram, mas aqui é com Dudu e Dalvan também cantou pra gente aqui. Muito, muito linda essa música, Atiradora de Elite. 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
1: É, vem chegando o grande bailão do Shopping nesse dia 10 de outubro, convite especial a todos os amigos aí para participar aí, né? E também vem chegando a 28ª tradicional festa do Cupim aí esse domingo, é esse domingão 6 de setembro, aí na comunidade do bairro Sinuelo. Esperamos aí a todo o povo em geral aí, a partir das 9h30 tem a Santa Missa, ao meio-dia, aquele tradicional almoço com o Cupim e também com o tradicional kit de churrasco. Kit Cupim, kit churrasco por separados ou aí o combo, né, com o kit salada também você pode adquirir. E a partir das 12 horas será aí servido o almoço. A partir das 15 horas da tarde terá início a tarde dançante com Denilson Gaiteiro e companhia. Estarei por aí fazendo aí a animação da tarde pra vocês. Alô, Santa Rita, esse domingo, dia 6 de setembro, vocês são os nossos convidados. Venha fazer parte desse grande evento com sua família, com seus amigos. É, venha celebrar e também aí manter viva essa tradição aí de 28 anos de, da tradicional festa do Cupim do bairro Sinuelo.
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1: É, Loteamento Mônaco, um abraço aos amigos que sempre nos acompanham, meu amigo Gilmar, né? 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Um abraço lá pra Ivanir, tá ligado comigo? A Ivanir pediu uma música, aí uma música com o Paulinho Gil aqui, eu vou trazer pra ela aqui o retoque de batom, aí quando o Paulinho fazia parte da banda Os Atuais, aí cantou aí com a banda G10. Hoje o Paulinho já faz parte da banda G10, tá? A banda G10 em retoque de batom. E com essa música aqui nós vamos finalizando o nosso encontro aqui de hoje. Já são 18 horas com mais 50 minutos, 18h50. Vou trazer um retoque de batom. Também vou trazer o Bugio aqui com os filhos do Rio Grande e nós vamos ficar por aqui, né? Vamos ficar por aqui. Amanhã, edição de quarta-feira, o dia do sofá, o dia do namoro, né? Dia do sofá. Vamos estar de volta, querendo Deus, a partir das 17 horas e minutos aqui pela Rádio Progresso. Então, vou me despedindo de vocês. Deixando as últimas dessa noitezinha já. Banda G10, retoque de batom e balanço do Bugio com os filhos de Rio Grande. E desejando a todos uma ótima noite. E amanhã, se Deus quiser, estaremos de volta com vocês. Um abraço a todos.

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0: cantar com a gente, Paulinho Gil do Satuá.
1: É, Maninho Antunes. De novo? Rasgado, de novo?
0: Que isso? Acho que agora saiu umas coisas boas.
2: Vai lá! Vai!
1: Olha o flick,
3: não dá pra ver as notas? Tá pegando errado?